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A música pronta, metida nos auscultadores. Adeus aos meus amores que me vou para o outro mundo. Ouvir o M80 Portugal. Eu sou o Nelson Miguel e faço-lhe companhia até às 9 da manhã.

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Por podermos estar juntos neste M80 Portugal, até às 9, só com, de longe, a música portuguesa da sua vida.

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0: chegou ao fim o M80 Portugal. O programa de duas horas com os maiores êxitos nacionais que tocam aos sábados e aos domingos, entre as 7 e as 9 da manhã, na M80. Eu sou o Nelson Miguel e uma coisa garanto, já a seguir vai continuar a ouvir a música da sua vida. Bom fim de semana.
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3: Bem-vindo, fim de semana rock na M80, ainda é cedo, mas é de manhã que começa o dia. Sou a Sofia Moraes, estou consigo até às 11, trago-lhe dentro de instantes GNR e Man at Work.

Ana Lee, o GNR na M80. Manhã de domingo, fim de semana rock, vêm por aí 6 músicas seguidas e a primeira é de uma banda que vai regressar a Portugal agora, este ano, com 2 concertos muito especiais, concertos de comemoração dos 50 anos de carreira. Falo dos Fischer Zed. Vão passar pelo Coliseu dos Recreios em Lisboa a 4 de setembro e no dia seguinte, 5 de setembro, Casa da Música Porto. É isso mesmo, Fischer Zed, ao vivo com o apoio da M80, e são eles que dão o arranque nas próximas 6 músicas sem interrupções com So Long.

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0: Fim de Semana Rock. Boa manhã de domingo. 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Estamos a caminho das 10. Eu sou a Sofia Moraes e estou consigo até às 11. Trago-lhe daqui a pouco Hands on Approach, Firehouse, Bad Company e as Amarguinhas. 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
15: Mais uma vez, bom dia, boa manhã de domingo. Ainda está a despertar ou já está em grande atividade? Aproveito porque estamos em modo rock este fim de semana, na M80. Sou a Sofia Moraes, trago-lhe os Red Hot Chili Peppers já a seguir.

0: Oh mãe, Iris na M80, fim de semana rock, fim de semana também com nuvens e aguaceiros. Hoje, domingo, aguaceiros que podem ser mais intensos e acompanhados de trovoada, sobretudo no norte e centro. Vento também forte, sobretudo na faixa costeira. Máximas hoje previstas, 19 graus para Lisboa, 20 para Faro, 16 para o Porto. Prevêem-se 6 músicas sem interrupções na M80, dentro de instantes, pode ouvir os Foreigner, Foo Fighters, Chutes e Pontapés e também os Clã. M80, de longe a música da sua vida. Boa manhã de domingo. 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

0: I Can Get No Satisfaction, Rolling Stones, a terminar 6 músicas seguidas na M80. E há muitas e boas notícias sobre os Rolling Stones, que anunciaram um novo álbum. Foreign Tongues está prestes a chegar, é no mês de julho. A banda continua então muito ativa. Neste álbum contam com algumas participações de luxo, como Robert Smith dos Cure e Paul McCartney. Ah, e há um detalhe também importante, um toque português neste novo projeto. O designer Braulio Amado, natural de Almada e radicado em Nova Iorque, está ligado à direção artística e visual do álbum dos Rolling Stones. Este criador português, que já trabalhou com artistas como Harry Styles e Beyoncé, entre muitos outros, agora no seu currículo vai juntar os Rolling Stones. Tenha então a continuação de um ótimo domingo com a M80. Depois das 11, pode contar com a Ana Moreira. Até lá, Midnight Oil, Hot Stuff, Whitesnake e muito mais. Sou a Sofia Moraes, estou de regresso no próximo fim de semana. Deixe-se ficar com a M80. Bom dia.
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4: Bom dia, está atracado desde o início da manhã deste domingo em Tenerife o navio em que começou um surto de antivírus. A ministra espanhola da Saúde, Mónica García, em conferência de imprensa, deixou a garantia de que os passageiros não apresentam sintomas.
5: Membros de Sanidade Exterior han ido al barco e estão fazendo a avaliação de los pasajeros junto con los miembros del ECDC y de la Organización Mundial de la Salud y los expertos neerlandeses que están dentro del barco y que llevan haciendo la evaluación y las encuestas epidemiológicas. Lo que nos transmiten es que todo el pasaje sigue asintomático.
4: Os primeiros a sair são os 14 espanhóis que estão neste navio. Vão ser transportados para o Hospital Militar em Madrid, a capital do país vizinho, onde vão ficar em quarentena.
5: El primer pasaje que va a salir, que va a ser desembarcado, va a ser los ciudadanos españoles, para los cuales ya está preparado el avión en el que tengan que ser trasladados. El siguiente país que va a ser evacuado va a ser Países Bajos, que va a llevar a ciudadanos de Alemania, Bélgica, Grecia y parte de la tripulación, y luego se irán secundando los diferentes vuelos que están previstos para hoy, que no nos han detallado ninguna incidencia: Canadá, Turquía, Francia, Gran Bretaña, Irlanda y Estados Unidos, que irán, bueno, pues desembarcando según vayan los vuelos estando previstos para salir.
4: A ministra Mónica García adianta que a operação irá decorrer hoje durante todo o dia, pode prolongar-se para o dia de amanhã até à tarde, a altura em que está previsto um voo para a Austrália. De Portugal, essa garantia sobre Espanha. José Mourinho diz que não falou com o Real Madrid e desmente todas as notícias que têm vindo ao público de que será o próximo treinador dos merengues. No entanto, após o final desta temporada, final que está próximo, o treinador do Benfica garante que irá conversar com quem quiser.
6: Até o último jogo do campeonato contra o Estoril, também não vou ter. Depois há ali uma janela de uma semana onde eu terei a liberdade de falar com quem eu achar que devo falar, mas todas as histórias que têm saído, exigências, reuniões, é tudo especulação.
4: Palavras na conferência de imprensa de antevisão do Benfica-Braga de amanhã, partida da 33ª jornada do campeonato. E fechamos a alta velocidade com o fim do Rally de Portugal este domingo, e Sebastião Ogier segue na liderança. Os derradeiros quilómetros e curvas do Rally de Portugal com o Paulo Miranda.
7: No último dia da prova portuguesa, os pilotos enfrentam algumas das classificativas mais emblemáticas. A partida será em Vieira do Minho, no Santuário da Senhora da Fé, com passagem pelas exigentes estradas da Serra da Cabreira, com o Jerez em pano de fundo. O dia termina em Faf, a Catedral dos Ralis, onde cerca de 11 quilómetros repletos de dificuldade incluem o Conforco e o icónico Salto da Pedra Sentada, que volta a ser um dos grandes momentos do espetáculo da 6ª prova do Mundial de Ralis.
4: O Rally de Portugal termina este domingo.
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18: Olá, muito bom dia. Eu sou a Ana Moreira. Hoje não temos Top M80 porque estamos trajados, a rigor, digamos, num fim de semana todo ele só com música rock. E se é rock que falamos, estes não podem ficar de fora, não é? O que seria? AC/DC, Back in Black. E toca assim.

0: Olá, Dolce Vita, já fumega na M80, bom fim de semana. Estamos em modo rock, ou seja, muita guitarra, muita bateria, muito baixo também. Foi sem sombra de dúvida e é um dos géneros que merece o nosso total respeito e admiração. Já a seguir vamos entregar-nos à música que fez com que os Cranberries fossem um bocadinho mais além. Nunca ninguém se irá esquecer do vídeo. Ai, estou gaga hoje. Nunca ninguém se irá esquecer do vídeo. Ela em tons dourados. Uma música com muita mensagem política também.
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0: A verdade é que este fim de semana estamos todos a ser bem mais felizes, a ouvir muito rock. Este género musical está a precisar de colinho, não é? Agora são raras as bandas que se aventuram por aqui e deviam aventurar-se mais. Eu sinto falta de muita guitarra, não é? Mensagens fortes, pujantes. Pujantes, oh meu Deus. Cá está uma palavra que eu acho que nunca tinha dito em rádio. Depois de Lenny Kravitz, temos os In Excess com New Sensation para ouvir já a seguir. Eu despeço-me com um beijinho. Voltamos a encontrar-nos amanhã, pela fresquinha, entre as 7 e as 11 da manhã. Bom fim de semana!
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7: Boa tarde. A guerra na Ucrânia está a chegar ao fim. Quem o diz é o presidente russo Vladimir Putin. Putin, que se diz disponível para se encontrar com o presidente ucraniano Volodymyr Zelensky, mas para isso será necessário um entendimento para um acordo de paz de longo prazo. Estão sem sintomas os passageiros do navio em que teve início o surto de antivírus, surto que já provocou 3 mortes. A garantia foi deixada pela Ministra da Saúde de Espanha, Mónica García, com o navio a ter atracado esta manhã bem cedo em Tenerife.
8: Membros de Sanidade Exterior han ido al barco y están haciendo la evaluación de los pasajeros junto con los miembros del ECDC y de la Organización Mundial de la Salud y los expertos neerlandeses que están dentro del barco y que llevan haciendo la evaluación y las encuestas epidemiológicas. Lo que nos transmiten es que todo el pasaje sigue asintomático.
7: A saída de todos os passageiros deste navio começou este domingo e irá prolongar-se, ao que tudo indica, até amanhã. Já na novela sobre a possível saída de José Mourinho do Benfica, falou este domingo José Mourinho, que garante que nunca trocou impressões com o Real Madrid, desmentindo todas as notícias que têm vindo a público em torno de um acordo iminente entre o treinador português e o clube espanhol. Mourinho nunca falou com os merengues, mas diz que após o final desta temporada irá falar com quem quiser.
9: Até o último jogo do campeonato contra o Estoril, também não vou ter. Depois há ali uma janela de uma semana onde eu terei a liberdade de falar com quem eu achar que devo falar. Mas todas as histórias que têm saído, exigências, reuniões, é tudo especulação.
7: Declarações na conferência de imprensa de antevisão do jogo entre Benfica e Braga, amanhã no Estádio da Luz, a contar para a penúltima jornada do campeonato. Já hoje, o Barcelona pode ser campeão espanhol. O jogo pode consagrar a equipa catalã como bicampeã em frente ao grande rival, o Real Madrid, que aparece num dos momentos mais conturbados dos últimos anos. Paulo Rico.
10: Quis o sorteio que o jogo que pode dar o título ao Barça seja frente ao Real Madrid. O empate ou vitória em Camp Nou será suficiente para o Barcelona levantar pelo segundo ano seguido o título a 4 jornadas do fim. O Real aparece na Catalunha depois de uma semana de tensão no balneário, com relatos de indisciplina, processos disciplinares, agressões entre os jogadores, obrigando mesmo um dos capitães a estar de baixa com traumatismo craniano e muita contestação de adeptos a Mbappé. Para agravar o cenário, a equipa de Madrid soma a segunda temporada seguida sem qualquer título.
7: O jogo em Barcelona começa às 8 da noite, pode dar o 29º título de campeão espanhol ao Barcelona.

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8: Olá, olá, boa tarde e um bom fim de semana. A partir de agora comigo, o meu nome é Paulo Fernandes e vou seguir em frente com o nosso fim de semana temático M80 Rock. 48 horas de rock. A abrir emissão, trago-lhe os Doors com

0: E também em português, neste nosso fim de semana temático M80 Rock, o GNR com efetivamente na M80. De longe, a música da sua vida também em português. Boa tarde, um excelente domingo, a continuação de um bom fim de semana. Para ouvir daqui a pouco, 7 músicas de seguida, todas elas de rock, claro, é o nosso fim de semana temático dedicado ao rock. E para arrancar esta sequência musical, a ver se adivinha, trago-lhe a banda cujo vocalista ficou conhecido, canta muito bem, tem uma forma muito particular de cantar, mas ficou também muito conhecido pela maquilhagem desleixada, maquilhagem assim até parece que não cuidada, mas que acabou por ficar imagem de marca e é quase impossível pensar nele e não pensar na maquilhagem que ele usava. Disse Cure, então disse muitíssimo bem, exatamente estou a falar de Robert Smith. Os Cure tocam daqui a pouco na M80.
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0: Tina Turner com este Steamy Windows, na M80, de longe a minha voz a querer falhar, de longe a música da sua vida. Bom fim de semana, um excelente domingo, juntou-se agora a M80, então, para contextualizar, bom, para já, boa tarde, o meu nome é Paulo Fernandes, pronto, estamos apresentados, estou a fazer acontecer o nosso fim de semana temático M80 Rock, 48 horas, ontem e hoje, 48 horas do melhor rock de sempre ao longo deste fim de semana, e claro, se é um fim de semana temático dedicado ao rock, ele não podia faltar daqui a pouco, Brian Spence, vou tocar Hear It From The Heart. 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
2: Boa tarde. Está cortada a Estrada Nacional 8 em Botica, no Conselho de Loures, devido a um acidente, uma colisão entre três veículos ligeiros. Deste acidente resultou um ferido grave e também dois feridos ligeiros. O alerta para o acidente foi dado pouco depois das 11 da manhã deste domingo. A luta pelo segundo lugar do campeonato tem mais uma batalha amanhã, penúltima jornada. O Benfica recebe o Braga, o Sporting vai à Vila do Conde defrontar o Rio Ave. Nos Leões, o treinador Rui Borges lamenta ser difícil manter os jogadores ligados nesta fase da temporada.
3: Estes últimos 15 dias a dificuldade é uma equipa que teve, entre aspas, a lutar por tudo, já não podemos ser campeões, é certo que temos a taça, a final da Taça de Portugal, mantê-los ligados porque entramos numa fase que o desgaste é enorme, mais mental do que físico. A malta está desgastada e é difícil mantê-los no mesmo ritmo, principalmente diário, com o mesmo foco, com o mesmo rigor, e esse é um grande desafio para nós treinadores.
2: Do lado do Benfica, a conferência de imprensa de antevisão do jogo frente ao Braga foi dominada pelo Real Madrid. O treinador encarnado, José Mourinho, garante não ter falado com ninguém do clube merengue, mas após o final desta época, o cenário será outro.
4: Até o último jogo do campeonato contra o Estoril, também não vou ter. Depois há ali uma janela de uma semana onde eu terei a liberdade de falar com quem eu achar que devo falar, mas todas as histórias que têm saído, exigências, reuniões, é tudo especulação.
2: Têm sido várias as notícias, aliás, que dão conta de um acordo iminente entre Real Madrid e José Mourinho para o regresso à capital espanhola do técnico nacional. E precisamente o Real Madrid poderá ser o convidado de honra na festa do título do Barcelona. A equipa catalã recebe os merengues esta noite e pode sagrar-se campeão. Pela frente, um Real Madrid a ferro e fogo, Paulo Rico.
5: Quis o sorteio que o jogo que pode dar o título ao Barça seja frente ao Real Madrid. O empate ou vitória em Camp Nou será suficiente para o Barcelona levantar pelo segundo ano seguido o título a 4 jornadas do fim. O Real aparece na Catalunha depois de uma semana de tensão no balneário, com relatos de indisciplina, processos disciplinares, agressões entre os jogadores, obrigando mesmo um dos capitães a estar de baixa com traumatismo craniano e muita contestação de adeptos a Mbappé. Para agravar o cenário, a equipa de Madrid soma a segunda temporada seguida sem qualquer título.
2: Mbappé, que não foi convocado para este jogo devido à lesão, a partida em Barcelona começa às 8 da noite, hora de Portugal Continental.

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15: Olá, boa tarde e um bom fim de semana. Espero que esta tarde de domingo esteja a correr bem. Ora bem, a fazer acontecer o nosso fim de semana temático M80 Rock, 48 horas do melhor rock. Vai assim até ao final do dia de hoje. A abrir a hora, You and Lewis and the News. Vamos fazer juntos uma bela viagem até ao universo do filme Regresso ao Futuro, The Power of Love. O meu nome

Hoje, Rádio Macau com o Anzol, nem muito atenta, de longe, a música da sua vida. Boa tarde, um bom fim de semana temático aqui na M80, 48 horas de música rock, ontem e hoje até ao final do dia, e é assim que vai continuar, claro. Daqui a pouco 7 músicas de seguida para ouvir, vai ter os Fleetwood Mac, vou tocar também Império dos Sentidos, Europe, também os Nickelback, os GNR, e no arranque, aliás, desta sequência musical, trago-lhe aquele que é chamado como o padrinho do rock. Quem é que vem? Daqui na

0: Go Your Own Way, os Fleetwood Mac, nem 80, de longe a música da sua vida. Boa tarde, um bom fim de semana. Chegou agora a M80, ótimo, bem-vindo e obrigado por estar connosco. Está a acontecer o nosso fim de semana temático M80 Rock, só rock ao longo destas 48 horas. Vai ser assim, aliás, até ao final do dia. Para ouvir daqui a pouco, trago-lhe os Linkin Park com a música que esteve quase para não ser editada e para não ser incluída no álbum. A verdade é que à última da hora decidiu então a banda que não. Havia qualquer coisa que lhes dizia que a música tinha que, de facto, ser mostrada ao mundo, e ainda bem, porque o In The End é provavelmente a música mais incrível, para mim, dos Linkin Park. Sim, são eles que tocam daqui a pouco então na M80, In The End.
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1: Boa tarde. E se Portugal passasse a transferir mais dinheiro para a União Europeia? De acordo com o Primeiro-Ministro, isso poderá acontecer em breve.
2: Já temos uma contribuição anual de cerca de 2.500 milhões de euros para a União Europeia. Façam umas contas, quanto é que nós recebemos desses fundos, nomeadamente quanto é que executamos anualmente. No próximo quadro financeiro plurianual, nós podemos vir a crescer, fruto do nosso desenvolvimento, a nossa comparticipação, para um valor muito superior. Eu não vou estar aqui agora a especular. Tenho já uma ideia, mas não vou especular. Mas podemos crescer para um valor ainda muito superior a este.
1: Luís Montenegro, no discurso de encerramento da Universidade da Europa, promovida pelo PSD. Um ferido grave, dois feridos ligeiros. É este o resultado de um acidente este domingo na Estrada Nacional 8, em Botica, no Conselho de Loures. Três veículos ligeiros colidiram. O alerta para o acidente foi dado pouco depois das 11 da manhã. No futebol, começaram as especulações do mercado ainda antes do fim da temporada. No Sporting, rumores fortes relativamente às entradas, com esses nomes mais sonantes para já, do médio italiano Dumbiá e do médio uruguaio Zalazar, atualmente no Braga. A imprensa desportiva, aliás, adianta este domingo que o Sporting venceu o Benfica na contratação, na corrida, aliás, pela contratação do jogador. O treinador dos Leões, Rui Borges, em conferência de imprensa, recusou-se a comentar os possíveis nomes da próxima temporada.
3: É tão simples quanto isso. As perguntas, podem-me insistir muito nessas perguntas hoje e vão insistir com toda a certeza, porque a gente está percebendo nestes últimos dias, realmente fala-se mais mercado que outra coisa. Eu não vou falar de jogadores de outros clubes, como é lógico, tenho três jogos pela frente, estou dentro de objetivos claros, nem sequer, parece que estamos em junho ou em julho, e não estamos, quer dizer, por isso não faz lógica nenhuma estar aqui eu a comunicar ou a falar o que quer que seja em relação a qualquer jogador, ou dar a minha opinião em qualquer jogador, porque estou muito focado naquilo que é os nossos objetivos.
1: O Sporting, que ainda luta pelo segundo lugar do campeonato, defronta amanhã em Vila do Conde o Rio Ave em jogo da penúltima jornada do campeonato. No futsal e também o Sporting, hoje é dia de final da Liga dos Campeões. Os Leões jogam frente aos espanhóis do Palma. A partida acontece em Itália a partir das 5 da tarde, hora de Portugal continental. O Sporting, que já conta com duas Ligas dos Campeões de futsal no currículo.
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12: Olá, boa tarde, um bom fim de semana. Fim de semana temático a acontecer aqui na M80. Fim de semana M80 Rock. 48 horas do melhor rock. Assim até ao final do dia de hoje. No arranque desta hora, os Clash com Rock the Casbah e logo depois, os Chutes e Pontapés com Semiamas.

São grandes, são muito grandes. Os Chutes e Pontapés com Se Me Amas, na M80, de longe, a música da sua vida. Fim de semana rock a acontecer na M80 e por isso daqui a pouco, 7 músicas de rock seguidas. Para ouvir, os D&T, também Paulo Gonzo, os Six and the Banshees, John Cougar Mellencamp, Rui Veloso e no arranque desta sequência musical, a banda que me faz sempre sentir com 14, 15 anos, porque era a idade que eu tinha quando eles apareceram e, portanto, me marcaram muito e gosto mesmo muito desta banda. E acho que também vai gostar. Os Green Day a arrancar esta sequência musical que aí vem com Basket.

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0: Os D&D, que clássico, Sleeping My Day Away, nem é M80, de longe a música da sua vida, em modo rock, fim de semana temático dedicado ao rock, e vai ser assim até ao final do dia de hoje. 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Se tiver ficado com alguma dúvida, m80.pt. Meu nome, Paulo Fernandes, bom fim de semana. O nosso fim de semana temático vai continuar com os Genesis Land of Confusion. Até amanhã! 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
2: Boa tarde. Um sismo de 4.6 na escala de Richter foi sentido este domingo na ilha de São Jorge, nos Açores. De acordo com o Instituto Português do Mar e da Atmosfera, o epicentro deste sismo está localizado a 8 km de profundidade. Não foram registados danos com o sismo a ter acontecido depois do meio-dia. E logo de seguida foram registados outros dois sismos, mas de menor intensidade. Morreu o ferido grave na sequência do acidente deste domingo na Estrada Nacional 8, em Botica, Conselho de Loures. Um acidente que envolveu três veículos ligeiros que colidiram pouco depois das 11 da manhã. De acordo com a Proteção Civil, a vítima mortal, de 70 anos, não resistiu à gravidade das lesões na sequência desta colisão. A Estrada Nacional 8 acabaria por estar fechada na zona do acidente, mas já foi reaberta ao trânsito. O primeiro-ministro defende a reforma laboral, depois de cair por terra um possível acordo na concertação social. Antes do documento ser entregue e discutido no Parlamento, Luís Montenegro afirma que a mudança das leis do trabalho é boa para quem trabalha.
3: No sentido do interesse do trabalhador, não é flexível para ser despedido, como querem confundir aí as coisas. Não, é no interesse do trabalhador, no interesse da gestão da empresa, da produtividade da empresa, para ganhar mais, para pagar mais. É isto que se faz na Europa. Em Portugal não se quer fazer.
2: Declarações este domingo na Universidade Europa, iniciativa promovida pelo PSD. Um dia que podia ser de alegria, mas que se transforma em tristeza. O treinador do Barcelona, Hansi Flick, perdeu o pai este domingo, dia em que se poderá tornar campeão espanhol na recepção ao Real Madrid. O treinador já anunciou a morte do pai aos jogadores e o Barcelona, em comunicado, confirma que Hansi Flick estará no banco a comandar a equipa na partida de mais logo. Aos Blaugrana, basta um empate para se sagrarem campeões da La Liga. A bola começa a rolar às 8 da noite, hora de Portugal continental. No futsal, hoje é dia de final da Liga dos Campeões, contagem decrescente. O Sporting joga frente aos espanhóis do Palma. A partida acontece em Itália, tem início dentro de uma hora. O Sporting, que já conta no currículo com duas Ligas dos Campeões de futsal.

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10: Então, olá, olá, boa tarde, espero que esteja a passar um ótimo domingo. Wanda Miranda por aqui consigo e o domingo está a entrar na reta final, mas o rock, esse ainda vai continuar a tocar por aqui e está a começar mais uma hora de fim de semana rock na M80. Ao som de uma das maiores bandas de sempre, os Rolling Stones com Undercover of the Night.

0: que os Queen também tinham que marcar presença no fim de semana rock na M80, desta vez com I Was Born to Love You. Ora, e eu acho que há qualquer coisa especial assim na reta final do domingo, não é? A última viagem, se calhar no regresso a casa, se é o seu caso, boa viagem. Ou então aquele momento no sofazinho, não é? Se calhar já a pensar na semana que vem, mas sempre a ouvir boa música com a M80 e neste caso com o fim de semana rock, tocamos músicas que basicamente resistem ao tempo, é ou não é? Como a próxima White Wedding do Billy Idol, depois ainda há UHF e muito, muito mais. Deixe-se ficar, bom resto de fim de semana. Olha, vou de férias, até daqui a 10 dias.
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1: Boa tarde. O sismo que se sentiu este domingo na ilha de São Jorge, nos Açores, provocou uma derrocada no acesso à Fajã dos Cubres, no concelho da Calheta. O sismo, de 4.6 na escala de Richter, foi sentido depois do meio-dia e teve duas réplicas de menor magnitude. Foram registadas ainda a queda de pequenas pedras que estavam em muros. Morreu ferido grave do acidente deste domingo na Estrada Nacional 8, em Botica, no concelho de Loures. De acordo com a Proteção Civil, a vítima mortal, de 70 anos, não resistiu aos ferimentos. O acidente envolveu três veículos ligeiros que chocaram pouco depois das 11 da manhã deste domingo. A Estrada Nacional 8, na zona de Botica, esteve encerrada, mas foi, entretanto, reaberta. Funciona a favor de quem trabalha a proposta de revisão laboral. Quem o diz é o Primeiro-Ministro. Luís Montenegro irá levar a nova legislação do trabalho ao Parlamento após o falhado consenso na concertação social.
2: No sentido do interesse do trabalhador, não é flexível para ser despedido, como querem confundir aí as coisas. Não, é no interesse do trabalhador, no interesse da gestão da empresa, da produtividade da empresa, para ganhar mais, para pagar mais. É isto que se faz na Europa. Em Portugal não se quer fazer.
1: Declarações no encerramento da Universidade Europa, promovida pelo PSD. A poucas horas do clássico espanhol, o treinador do Barcelona, Hansi Flick, perdeu o pai. O Barcelona recebe esta noite o Real Madrid e pode sagrar-se campeão da La Liga. E para isso, basta um empate. O técnico Lograna, de 61 anos, permanece junto da equipa e irá estar daqui a pouco, mais logo, no banco de suplentes. A bola rola a partir das 8 da noite, hora de Portugal Continental, e este poderá ser, já hoje, o segundo título consecutivo de campeão espanhol para o Barcelona. No futsal, duelo ibérico na final da Liga dos Campeões de Futsal. Começa a esta hora a partida entre o Sporting e o Palma, final que acontece em Itália. Os Leões, no currículo, têm já duas Ligas dos Campeões de Futsal. A fechar, Liga 3. O Amarante é a primeira equipa a garantir a subida da Liga 3 para a segunda divisão. Hoje, a equipa do norte do país venceu a União de Santarém por 1-0 e confirmou a subida de escalão. Na luta pela outra vaga de subida direta à segunda divisão estão a Académica de Coimbra e Belenenses.
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5: Boa tarde, bem-vindo à M80, só agora chegou. Eu cheguei agora, sou Sandra Ferreira e nas próximas duas horas trago rock para si. Estamos em modo fim de semana rock aqui na M80 e para começar

0: Signs on Approach, by Wonder Moon. Esta música leva-me sempre à praia, à noite, uma fogueira e amigos. Mas deve ser só a sugestão do videoclipe. Então, bom domingo, está quase no fim. Isto talvez seja uma boa hora para começar assim a desacelerar. Manter os horários de sono mais regulares ao fim de semana também ajuda o nosso corpinho a entrar melhor na nova semana, não é? E portanto não é preciso transformar a casa num retiro de bem-estar, mas se calhar reduzir um bocadinho os ecrãs à noite, pegar num livro, em vez de ficar a ver TV até tarde ou ficar a ouvir a rádio, preparar o dia seguinte, deitar um bocadinho mais cedo, pode ajudar a entrar na segunda-feira de outra maneira, a entrar na semana de trabalho mais relaxado e também mais empoderado. E pronto, eu vou parar aqui com estas lições de vida, que não é esse o meu objetivo. E vamos voltar à música. Aqui na M80 estamos em modo fim de semana rock e vem aí 7 músicas seguidas para ouvir. Uma delas é de Tom Cochrane, há também Danzig e Bob Seger.
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0: ainda me lembro de ter uma cassete com isto. Estava sempre a tocar. Eu andei uma fase viciada por esta música, esta voz. Gostava muito. Rain Town, My Little Fun House. Tão bom. Estamos em modo fim de semana rock na M80. Já fim de tarde de domingo. Ainda com muita música boa para ouvirmos juntos. E mais à frente os Cure, não é? Também uma das minhas bandas preferidas. Até fiz um M80 Top 10 Cure, que pode ouvir na F-Rail. 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
10: Olá, boa tarde. Eu ia dizer bom dia. Toda lançada com bom dia. Já estou a pensar na segunda-feira. Mas já vamos falar da segunda-feira. Para já trago uma banda que eu adorava ouvir. Eu adorava o power da vocalista dos Transvision Vamp.

Easy Come and Go, o Joker. E só agora chegou, perdeu os Transvision November. Uma música que eu adoro e adoro a energia da vocalista. Fim de tarde de domingo, fim de semana quase a chegar ao fim, está aí quase a começar a nova semana, mas pode aproveitar este final de tarde para fazer assim umas pequenas tarefas que podem ajudar depois a não começar a semana com tanto stress. Por exemplo, confirmar os horários, reuniões, preparar roupa, organizar mochilas, ver refeições simples para a semana ou até as refeições todas, também ajuda muito. Eu quando posso faço e é um alívio brutal para o resto da semana. Portanto, deixar tudo o que é preciso à mão não resolve a vida, mas reduz bastante a correria de segunda-feira. E numa casa de família e com miúdos, qualquer minuto poupado de manhã valor. É ou não é verdade? Pronto, não agradeça. Não, sem moralismos. Sou a Sandra Ferreira, continuo com música. Já a seguir tocam os Poison. Depois há também Amarguinhas e a Aerosmith.

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0: You and Lewis and the News, que ajuda a melhorar o mood que entretanto se possa ter instalado aí, porque já estamos a pensar que amanhã é segunda-feira. Mas pense nisto, segunda-feira é assim uma espécie de começo de ano novo, não é? É uma nova semana que começa, uma nova oportunidade para fazer diferente, para mudar a vida, para mudar de trabalho, para olhar as coisas de maneira diferente. Às vezes basta só isso, mudar de perspectiva. 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Vamos lá então voltar à música aqui na M80, a rádio que passa a música da sua vida. A seguir, Stranglers, GNR e Imagine Dragons.
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10: Muito boa noite, que tal esse fim de semana? Por aqui, o fim de semana está a ser dedicado ao rock. Tenho para lhe oferecer Pink Floyd. Pode ser? É aquela Another Brick in the Wall.

0: Rádio Macau na M80, de longe a música da sua vida. Hoje não vou concordar com os Rádio Macau, porque amanhã está mesmo aí a chegar e amanhã começa o Mundial de Futebol. O primeiro jogo de Portugal é só daqui a 8 dias, com a República Democrática do Congo, mas já estreou o nosso podcast sobre o Campeonato do Mundo, é o Classe Mundial, e pode ouvir na app Rayo. Pode ouvir boas histórias de jogadores que já representaram a nossa seleção. Pode ouvir então na app Rayo. Agora, tenho aqui outra seleção, que é de músicas. Daqui a pouco, Lenny Kravitz, Clan, primeiro Young Turks, de Rod Stewart. 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

0: Epic de Faith No More na M80, de longe a música da sua vida. Ora bem, tenho uma sugestão para lhe fazer. Pode passar no nosso Instagram e ver o que é que andamos a tramar, porque não, o que os nossos músicos também andam a tramar. Saiba tudo, também há coisas para recordar. É só ir ao nosso Instagram, o Instagram da M80, e se ainda não segue, é fazer like a M80 Rádio. Vamos em frente, que vem aí Bryan Adams.
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1: Muito boa noite, por aqui temos estado todo o fim de semana em modo rock e prova disso é a próxima que vamos ouvir, Born to Run, de Bruce Springsteen.

0: Lena D'Água na M80, de longe a música da sua vida. E agora um lembrete, na próxima sexta-feira há novo sorteio do Show Me The Money. 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Pode saber e deve saber todos os pormenores em M80.pt. Pode fazer isso enquanto ouvimos as próximas. Daqui a pouco há Give It Away dos Red Hot Chili Peppers, antes Império dos Sentados e ainda antes Glenn Frey.
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0: One Vision dos Queen, de longe a música da sua vida. Obrigada pela companhia. Eu, Ana Lucas, volto no próximo sábado às 8 da noite e para a despedida vêm aí os Rolling Stones, eles que têm um toque português no novo álbum que sai a 11 de julho. Quer saber porque é que eles têm um toque português? Então está tudo explicado no nosso Instagram. É só ir a M80 Rádio e está lá tudo explicadinho. E assim, com esta me vou. Boa noite, boa semana.
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2: 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E já estou de volta, M80, boa noite, bom final de domingo. A partir de agora e até à meia-noite, as últimas horas deste fim de semana rock são comigo. Começamos com os Outfield e a Love e depois os grandes chutes e pontapés. Vamos viajar até à América. Venha daí, boa noite, um bom final de domingo.

E pronto, num instantinho fomos à América com chutos e pontapés neste fim de semana rock na M80. De longe, a música rock da sua vida está toda aqui ainda até à meia-noite comigo, Cláudia Macedo, deste lado, e a seguir com os AC/DC. Ora, pois está claro, não é? Fim de semana rock, eles tinham de passar por cá. E o Shook Me All Night Long para ouvir daqui a pouco. Continua com a M80, boa noite, bom final de domingo.

0: Isto é tão bom, não é? Dire Straits a fechar as 6 músicas seguidas aqui na M80. Fim de semana rock até à meia-noite. A seguir, os meus Bon Jovi vêm tocar Bad Medicine. E depois, uma das baladas da minha vida são os Foreigner e I Wanna Know What Love Is. Continuo desse lado com a M80. Boa noite, boa semana.
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4: E lá vamos nós para a última hora deste fim de semana rock na M80. O meu nome é Cláudia Macedo. Vamos aumentar o volume. Vem aí Tina Turner e The Best. E depois o Elevador da Glória dos Rádio Macau. Boa noite, bom final de domingo.

0: Hoje, Rádio Macau e este elevador da glória, a banda que está de volta aos palcos nos próximos meses de setembro e outubro, concertos com o apoio M80, e pode espreitar todas as datas no nosso site em m80.pt. 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Vamos voltar à música neste fim de semana rock, a seguir Europe, Guns N' Roses e também Papa Roach. Continuo com a M80, bom final de domingo. 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

com mais de 60 anos de carreira, é um dos nomes principais da música brasileira e um dos fundadores do movimento Tropicália. Gilberto Gil sobe ao palco do Hipódromo Manuel Pessoa em Cascais.

0: e faz sempre parte das festas M80. Este Heart So Good de John Cougar Mellencamp a fechar as 6 músicas seguidas na M80. A caminho também do fim este fim de semana rock, mas até à meia-noite ainda há muita música para ouvir e também às sextas-feiras no M80 Rock Party. O nosso Francisco Gil dá-lhe o melhor do rock dançável entre as 8 e as 11 da noite. Não pode perder. O meu nome é Cláudia Macedo, eu estou de saída. Volto no próximo fim de semana para o final da hora. Van Halen, Def Leppard e ainda os Metallica. Continuo com a M80. Aqui tem sempre de longe a música rock da sua vida. Boa noite, boa semana.
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